Comandante, prossiga. Bom dia. Demão para o presidente, ao pessoal e ele se conhecer o nosso turno 1 no fim de semana.

0: 148.
1: Faz de manhã 31, não conta aqui.
2: Foxtrot Uniform Kilo, buen día, prueba 6A19 autorizado, ascenso para 3000 pies, notifica alcanzando.
1: La prueba 6A19, 3000 pies, volvemos alcanzando, por favor.

0: Avenida 745, a iniciativa transmitida 735, a linha 75, na posição
1: 74. Vai ser notificando a Lambert 445.
0: Alô, 350, autorizado, tá com item.
2: Já tá com item, tio. Agora, já tá com item.
3: Bravo, es Ray Foxtrot. Vayan pasando ahora con Banco 6 para mayor ascenso, buen vuelo.
4: 6 para mayor ascenso.
3: Hasta luego.